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1: Olha só, agora são 9:08. E a nossa programação vai nesse clima de muita música até às 11:00. E eu sou Meg Correia. E com você vamos juntinhos, né, neste sábado. Estreia do Brasil contra o Marrocos. Pois é, que coisa, não é?

Bom, agora são 21 horas e 17 minutos. Olha, perante um desafio, eu oro a Deus e Ele me dá forças para superar e continuar minha caminhada rumo à vitória. Bom, e a gente continua fazendo a programação para você com muito carinho, com muita alegria, com muita energia. E por falar em energia, tá chegando aqui para cantar para vocês, Amado Batista. Tenho também aqui para você, Eduardo Costa. E trago também aqui, olha, o Gustavo Lima.

Pois então, agora sim, Amado Batista canta pra você. Na sequência, eu trago também Leonardo cantando Como Eu Chorei. Agora são 9 horas e 18 minutos.

0: sou especial aqui pro Paulinho, lá nas Piabas, ouvindo a gente. Alô, Pingo também, curtindo o nosso programa, que beleza. Valeu pela companhia, tá? É o nosso amigo Sandro, a sua esposa, a família lá em Baixa Grande. Obrigada pelo carinho de vocês.
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0: Também a Cristina Levito da família. Obrigada.

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1: Olha só que beleza, mais uma representante da música brega brasileira, a Manhinha do Brega. Quem pediu aqui foi o nosso amigo Diego Pedro, lá em São Paulo, gostei, não é? É, a da Manhinha do Brega, cantando uma, interpretando uma canção bacana, desconhecida do, deixa eu dar uma olhada aqui, quem canta mesmo, acho que é o Fernando Mendes, não é? É isso mesmo. Diego, obrigado pela tua participação, obrigado pelo carinho, obrigado pela companhia maravilhosa. É isso aí, vamos juntos até as 11 horas. É bom demais ter a companhia de vocês, ter o carinho, ter essa energia maravilhosa. Bom, o Renilde também está por aqui dando aquela moral, juntinho com a gente, vai junto, firme e forte até as 11, não é? Pois é. Ela diz, boa noite, Meg. Olha, se possível, toca a música do Amado Batista, A Saudade Tá Doendo. Ou Cristiano Neves também, Borboleta Azul. Pode ser qualquer uma das duas. E ela deixou uma frase bacana que diz o seguinte, é maravilhoso saber que existe um Deus cuidando da gente. É, isso mesmo. Beijo, querida. Obrigada pela tua companhia maravilhosa. Obrigada pelo carinho sempre, viu? Grande beijo, dona Renilde. Ou Renilde, né? Aqui na Rua do Gravatá. Fagner, ele diz, posso pedir uma música? Claro, meu filho, pode sim. Peço sua música, a gente toca aqui numa boa, tá? Grande abraço aqui pro Fagner, pro Nito, toda a turma lá em Areia Branca, sempre curtindo o nosso programa. Eu agradeço o carinho e a companhia maravilhosa, viu? Pode pedir sua música que a gente toca já já na programação, tá bom? Quem mais? Certo, então. É isso aí, chama Diego. Diego Pedro, obrigada, viu? Vamos nessa, tem mais uma. Léo Magalhães, está no ponto e vou tocar agora.
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1: Alô, Levi. Alô, Cris. Alô, família. O seu pai também, todo mundo aí ouvindo o nosso programa. Obrigada pela companhia. Na sequência eu trago aí o Dodge para vocês.

1968 apresentou sua nova linha de produtos que seriam vendidos sob a marca Dodge, sendo a série D de caminhões e caminhonetes, cujas vendas se iniciaram em 1969. O menor representante de todos era a D100, sendo uma full-size.

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aí pra você os meninos, Evonei Fernandes e o Pablo, cantando pra você Lápis. Eduardo tá chegando pra cantar pra nós. Deve ser amor, não é? Com certeza. Amado Batista, a Mônica. E eu trago também aqui, olha, Borboleta Azul do Amado Batista, pedido da Renilde. É ela que pediu. É, Amado Batista. Ou também ela sugeriu uma outra opção aqui. Daqui a pouquinho a gente toca, viu? Agora 9h53.

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1: 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Agora são 22 horas e 36 minutos. E você conferiu as canções do Demetrius, Não Voltas, Nas Voltas do Mundo, e também Eu Não Presto, Mas Eu Te Amo. Na sequência, eu trago para você a Dilson Ramos, Aparências, e também a Diana. Canta aqui pra gente uma canção belíssima, Saudade Bacana. Tem também Aguinaldo Timóteo. Agora são 10 horas e 37.

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1: Muito bom, que beleza. E assim nós estamos chegando ao final de mais uma edição do nosso programa Sábado Especial. E para fechar a programação de hoje, eu quero dizer que as verdadeiras vitórias que alcançamos são o resultado dos nossos esforços, tá? Mas, sobretudo, é mérito do nosso superior que nos domina, que nos conduz, não é? Por isso, este é o momento ideal para mostrar gratidão sempre, não é? Então, valeu, meu Deus, valeu, meus queridos ouvintes. Abraços a todos. Aliás, obrigada a todos, não é? Obrigada a todos pela companhia e o meu abraço a todos também. Fiquem com Deus, aproveitem bastante esse domingo. Tchau e até amanhã às 8 da noite. E a gente fica com ele, Evaldo Braga, Meu Grito. Vamos lá, 10 agora, 23 horas em Peritiba. Tchau, pessoal, até amanhã.
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6: Muito bom dia, gente. Em Piritiba são exatamente 5 horas e 4 minutos. Muito bom dia pra você que acabou de acordar e já foi direto pro rádio pra ficar por dentro aqui das nossas programações. Muito bom dia a você que está ouvindo a Aimoré FM através do aplicativo. Muito obrigado pelo carinho, pela audiência. Já quero mandar um forte abraço para aquela rapaziada massa lá no França, lá no Miguel Comum, lá no Sumaré, no Andaraí. Muito obrigado pelo carinho de todos vocês, tá bom? Essa rapaziada massa que manda mensagem direto aqui no WhatsApp da rádio. Alô, Paulinho Piabas, minha amiga Verônica lá em Tapiramutá também tá de radinho ligado, hein? Já mandou uma figurinha aqui. se conectando aqui com a gente através do WhatsApp da Imoré FM. Muito obrigado pelo carinho de todos vocês, tá bom? Paulinho Piabas, muito bom dia pra você. Minha amiga Verônica lá em Tapiramutá. E aí, Verônica, como é que tá o frio aí em Tapiramutá?
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6: Também mandando um forte abraço para essa rapaziada esperta em Morro do Chapéu, também acompanhando a nossa programação. Valeu, muito obrigado pelo carinho. Mandando um forte abraço para toda essa equipe maravilhosa do supermercado Aliança, né? Aliança, o Abate do Rosa Branca também lá embaixo na Praça da Feira. Alô, Isca, novidades, você é o cara, viu? Me mandando um forte abraço para toda a rapaziada esperta, toda a rapaziada que compõe a equipe da JR Contabilidade. É isso mesmo, forte abraço para vocês aí, tá bom?
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6: Meu amigo Valci lá em Manguinhas, forte abraço, meu amigo Valci, tamo junto, meu irmão. Muito bem, em Piritiba são 5 horas e 6 minutos, olha só, Despertar Chapada irá ficar com vocês até as 8 horas e até lá muita música bonita, muito modão sertanejo. Vocês irão ouvir, logo após tem a programação Fundo de Quintal, ou melhor, Quintal da Vizinha, olha só, rapaz, com nosso amigo Germário. 5 horas e 7 minutos. Tenha uma ótima manhã para vocês.

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6: Vamos no swing, vai, como é que é? Pra fazer uma mistura comigo, vem chegando esse cara que faz um som incrível, seu Jorginho!
7: Muito bem, gente, em Piritiba são 7 horas e 4 minutos. Olha só, você está curtindo a melhor programação aqui da Imora FM, a programação Despertar Chapada. Essa é a programação que acorda o povo piritibano, né? Muito obrigado pelo carinho de vocês aí, tá bom? Olha só, quero mandar um forte abraço pra minha amiga Marlúcia lá em Dias Coelho, meu amigo Etemilson das Tocas. Alô, meu amigo Euvaldo, lá da Fazenda Riacho dos Patos, é, lá em Mundo Novo, hein? Minha amiga Noemi Barbosa, meu amigo Valnei, lá em Buzeiro de Mundo Novo, minha amiga, meu amigo Valci, lá em Manguinhas, forte abraço pra cada um de vocês aí, tá certo? Forte abraço, obrigado pelo carinho, pela audiência. Olha só, gente, daqui a pouquinho, a partir de 7 horas, 7:30, tem a programação da Igreja Presbiteriana, isso mesmo. Fiquem de radinho ligado, tá bom? Olha só, quero mandar um forte abraço pra minha amiga. Alô, Jerusa, como é que você está, minha amiga? Tá tudo bem aí? Aqui tá tudo ótimo, graças a Deus, tá bom? E aí, como passou o final de semana? Como está sendo o seu domingo? Está sendo abençoado?
6: Isso aí, meu companheiro.
7: Tá então, em Piritiba são 7 horas e 6 minutos. Michel Teló, diz aí. Tenha uma ótima manhã para vocês.

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Ao novo dia, bom dia, chegando até você nessa manhã de domingo, até o seu lar, com o programa Um Novo Amanhecer da Igreja Presbiteriana de Piritiba. Que Deus abençoe a sua vida, o seu lar nesta manhã. Vamos ouvir uma canção e logo após, momento de edificação. Que Deus possa falar ao teu coração.

Nosso bom dia, chegando até você nessa manhã de domingo com o programa Um Novo Amanhecer, que tem como propósito levar o Evangelho da Salvação, apontar o caminho, falar de Jesus, a essência de todas as coisas. Nessa manhã, eu gostaria de ler um texto da Palavra de Deus, que se encontra no Evangelho de João, Evangelho de João, capítulo 10, quando, versículo 26, Jesus diz: "Mas vós não crerdes, porque não sois das minhas ovelhas. As minhas ovelhas ouvem a minha voz, e eu as conheço, e elas me seguem. Eu lhes dou a vida eterna, jamais perecerão, e ninguém as arrebatará da minha mão." Esse é um texto muito conhecido, quando Jesus faz esta analogia entre o pastor e a ovelha. E é muito conhecido o texto do Salmo 23. O Senhor é o meu pastor e nada me faltará. Este Salmo, ele retrata que o Senhor se torna como a figura de um pastor de ovelha, aquele que guia, aquele que cuida, aquele que provê, aquele que livra o rebanho dos predadores. Esta é a figura de um pastor de ovelha, nesse contexto no qual nós falamos. E estamos, nesta manhã, analisando. Se nós olharmos esse texto, nós vamos perceber, então, que por conta de não crerdes, não se torna as minhas ovelhas. Então, para se tornar um rebanho, pertencer ou pertencimento, é preciso crer. Porque as ovelhas, e é a primeira característica, é que elas ouvem a voz. Ouvir a palavra de Deus, e esta palavra produz em nós fé para crermos em Jesus. E o texto continua dizendo que as minhas ovelhas ouvem a minha voz, eu as conheço e elas me seguem. O segundo aspecto, depois de ouvir e de se tornar pertencente a Jesus, nós e todos os que ouvem a sua voz o seguem. Então, não é apenas ter um conhecimento intelectual, não é apenas conhecê-lo, é preciso segui-lo. E o outro aspecto, que é a garantia que esse pastor dá. Se um pastor que cuida de um rebanho, de um animal, e nós podemos citar Davi como aquele que cuidava das ovelhas do seu pai, e todas as vezes que havia necessidade, conduzia este rebanho para pastos verdejantes, levava as águas, e este rebanho, em muitos momentos, ele livrou do leão, ele resgatou ovelhas que estavam, quem sabe, nos arbustos, ele resgata a ovelha. Em muitos momentos, o pastor da ovelha precisava carregar esta ovelha nos seus ombros. E o Salmo diz que esse pastor guia
né, as suas ovelhas com a vara e o cajado, usando então instrumentos para conduzir, proteger, resgatar. E então, quando nós olhamos para a figura, né, do pastor, nós olhamos então para Cristo. Então, Jesus aqui está dizendo: eu sou o pastor, eu me torno o pastor para guiar, para conduzir as minhas ovelhas. Mas as minhas ovelhas, elas têm um diferencial. Para se tornar as minhas ovelhas, é preciso crer. Porque se não crerdes, não pode se tornar as minhas ovelhas. E para acontecer, é necessário ouvir a palavra de Deus. E a partir de então, o texto também diz: eu conheço as minhas ovelhas. Ele conhece individualmente, intimamente, e ele cuida, e ele provê, e apenas não apenas uma provisão material. Não, o texto está dizendo que ele dá vida eterna. E eu lhes dou a vida eterna, uma vida que não terá fim. Então, crer em Jesus a partir de ouvi-lo, ouvir a sua palavra e crer, traz uma garantia, uma esperança, uma certeza de que haverá para nós e para todos os que ouvirem a sua voz e crendo, a esperança da vida eterna, uma vida sem fim. Esta é a garantia. Então, Jesus é o pastor, esse pastor que entregou a sua vida pelas ovelhas. E então, Jesus, ao entregar a sua vida, ele está entregando para morrer na cruz, para resgatar as suas ovelhas, para que ele se tornasse, então, o meio, né? Ele se tornasse o intercessor, ele se tornasse o caminho que ligasse o homem que está separado de Deus. Então, através de Cristo, é que ele, que o, cada um daqueles que ouvem a sua palavra se torna a ovelha integrante desse rebanho. Então, nessa manhã, eu gostaria de trazer essa reflexão para você. Jesus, ele só é pastor. E o salmista Davi diz: o Senhor é o meu pastor. Ele está dizendo que ele teve esta experiência de conhecê-lo. Às vezes, nós podemos de ouvir falar ou de conhecer por conta da experiência daqueles que dizem: o Senhor é meu pastor. Mas este é um convite pessoal, este é um convite para um relacionamento, para uma entrega de vida. Que nessa manhã você possa refletir. Existem ovelhas que estão perdidas e ovelhas que foram encontradas. Quem é você? Você conhece o pastor? Você crê no pastor? Você já se apropriou do que esse pastor, Jesus, pode te oferecer? Você já teve os seus pecados cancelados, perdoados, porque você creu nele, entregou a sua vida a ele, e você passou a desfrutar desse relacionamento? Eu as conheço. Esse conhecimento é muito importante, porque ele conhece e segue, essas ovelhas começam a seguir. E ninguém segue estranhos. Jesus está dizendo que por conhecer o que ele representa para nós como Salvador, nós agora temos uma sensibilidade de segui-lo, seguir Jesus. Então, esta é a palavra nesta manhã.
E depois que nós somos resgatados por Jesus, depois que nós somos conquistados, depois que nós ouvimos e seguimos, ninguém pode arrebatar, ninguém pode tirar das minhas mãos. Nós não podemos perder o que conquistamos ou o que foi conquistado na cruz. Então a conquista de Cristo na cruz, a morte de Cristo na cruz, para os que creem em Cristo, se tornando ovelhas, filhos, pertencentes, isso nos traz também segurança. Nós não vamos perder o que Jesus conquistou na cruz. Nós não vamos perder a salvação. Então, se uma vez que você creu, uma vez que você ouviu, uma vez que você foi tocado e recebeu fé para crer e começou a segui-lo, você agora está sendo guiado, você agora está sendo conduzido e você agora está em segurança, porque ele se tornou o seu Senhor e o seu Salvador. Entregue a sua vida nessa manhã a Jesus. Deus te abençoe. Um forte abraço. Até lá.

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0: 8:10, aqui na Melhor da Chapada, Aimoré FM 96,3, estamos no ar. Esse é o seu Quintal da Vizinha, você fica na minha companhia até o meio-dia, curtindo o que é de melhor na música. Chega pra cá, aumenta o volume do rádio, vem pra perto, vamos curtir junto. Em primeiro lugar, agradecer a Deus por mais essa oportunidade de estar aqui comunicando com vocês, agradecer a cada um de vocês o carinho da audiência, a companhia de todos os domingos, e agradecer também aos nossos anunciantes, sem eles não estaríamos aqui. 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
0: Assim a gente inicia o seu Quintal da Vizinha. E como todos os domingos, vou deixar para vocês aí a minha mensagem para o dia de hoje. Bom dia.

0: Mensagem para o dia de hoje, intitulada Deseje ao Mundo um Bom Dia. Todos os dias a Terra dá uma volta em torno de si mesma. O Sol nasce e se põe para a Lua poder reinar. O mundo dá voltas, a vida dá voltas, e todo o tempo tem o seu tempo. É preciso ter paciência e saber esperar cada novo dia que nasce e uma nova chance para continuar tentando. Ao acordar, pense sempre que o mundo e a vida não param, nem enquanto você dorme. Deseje ter um bom dia, por isso só depende de você. Se lhe falta disciplina, discipline-se. Se lhe faltar alegria, procure descobrir o que pode lhe fazer feliz. Se sente triste, identifique aquilo que lhe faz mal e tire da sua vida. Se ontem você não conseguiu alcançar o que queria, hoje é um belo dia para conseguir. O mundo dá voltas para nos mostrar que vale sempre a pena recomeçar. Nunca desista daquilo que acredita. Então, deseje ao mundo um bom dia e tenha uma boa vida. E eu desejo para você aqui tudo de melhor que a vida possa te proporcionar e que você tenha um excelente domingo. Que depender da gente aqui, a gente vai fazer o melhor para deixar o seu dia mais ameno, para deixar o seu dia mais tranquilo, digamos assim. E a gente faz isso como? Com boa música. A gente faz isso trazendo aquela música que toca o teu coração, aquela música que te leva para a infância, aquela música que te lembra teus pais que já se foram e te lembra também os teus pais que estão aqui presentes e que você ainda não disse hoje eu te amo. Pois é, dá tempo. O dia mal começou. Vamos nessa? Pois é. Deixa eu ver o que é que a gente tem aqui de música para vocês nesse momento. Vamos conversar aqui com como é o nome dele? César Paulinho. Vamos nessa? Então vamos. César Paulinho, Coxa de Retalhos. Essa daí a gente manda pra Guiomar. Se que ela gosta, se já tiver na escuta aí, segura aí, que é pancada desde o início. Bom dia.
1: Mococa e Paraíso!
2: Tá aqui!
1: Obrigado, Mococa! Obrigado, querido! Obrigado pelo carinho, viu?
2: Obrigado!
1: Deus Mococa abençoe! Obrigado, Paraíso!
3: Obrigado, César!
1: Paraíso, que foi o primeiro produtor da gente, e eu gostaria vocês aplaudindo e agradecer ao Paraíso por essa oportunidade.
4: A gente,
1: já, Paraíso!
4: Aê, a gente só agradece a Deus e a música.
1: Com certeza.
4: Só traz alegria pra gente.
1: Só alegria.
4: Vamos lá.
1: Concha de Retalho, quem souber, canta com a gente e com o Mococa e Paraíso.

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11: Pois muito bem, sou eu na minha comunicação. Você fica até o meio-dia agora aqui nos estúdios da Aimoré FM, no seu Quintal da Vizinha. São 8 horas e 36 minutos do dia 14/6. Temperatura aí em volta dos 26 graus. É um dia aconchegante, um dia gostoso para se curtir, para se viver. Para você que gosta de uma boa montaria, para você que gosta de uma trilha de moto, para você que gosta de uma boa caminhada, ou até para você que gosta de fazer um bate-papo com os seus. Na varanda de casa, no sítio, você que gosta do final de semana aí

0: para a roça, para curtir a natureza. Esse é um dia agradável para se fazer tudo isso e um pouquinho mais. Então faça tudo isso com muito amor no coração, com muita paz, com muita sabedoria e que Deus lhe abençoe, tá bom? Bom dia, sejam todos bem-vindos. Mandar um abraço aqui para meu amigo Aragão e Dona Leônia lá na Retiro. Beijo no coração de vocês. Estou com saudades, viu? Nunca mais a gente parou para bater um papo. Deixar o meu beijo grande também aqui para Dona Terezinha Dias. Mandar o meu beijo também para minha comadre Rossi e meu compadre Adailto Cardoso em Brasília. Ontem eu tive o prazer e a felicidade de reencontrar com Isabela Dias, ela que é filha do meu compadre Adailto Cardoso, esteve de passagem aqui na cidade. Tivemos ontem um bate-papo, assistimos o jogo juntos e boas energias, ela e o seu querido namorado. Fica aí o meu abraço, fica aí o meu carinho pra vocês, tá? Beijo pra Dona Leúcia também, pra família aí, meu amigo Roquinho, Dona Cleise e as meninas Marina e Elisa. Beijo no coração de vocês, tá? Que Deus abençoe o dia de vocês. Bom dia, que o domingo seja produtivo. Vamos de música? Bruna Viola, Chitãozinho Chororó, Caipiras. Bom dia.
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que a nossa voz, duetada com o som desse divino instrumento, casados com a melodia do nosso desejo e do nosso sentimento, ecoe dentro de cada coração, levando o sabor da verdadeira, doce e pura poesia, de uma sonoridade singela, mas que emociona e contagia. Som esse que nasceu lá do interior, veio lá do campo, lá da roça, veio pra falar e pra defender, mas só das coisas que é nossa. Nós não tem nada contra as modas lá dos exterior, mas nós não troca o som da nossa viola caipira por um som de guitarra de rock and roll. Prefiro mil vezes nossos causos, nossas prosas, as nossas modas de caçador, o nosso jeito simples e bonito que só a gente tem de falar de amor. Pra que melhor do que isso? Viola, violão, uma pinguinha pura, um cigarro de palha e dois cantador bom. Claro que tudo isso com Deus na proteção. Sem pisar em ninguém, a gente luta pra defender. E o que depender da gente, a cultura nunca vai morrer.

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9 horas e 2 minutos, 9 e 2, aqui na Melhor da Chapada, Maria FM 96,3. 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

Pois muito bem, esse é o seu Quintal da Vizinha. Você fica comigo até o meio-dia, mandando um abraço grande para Fabiana lá na Fazenda São José. Mandar um abraço também para Galego aí em Tapiramutal e o menino João Pedro, sempre conectado. Obrigado pela companhia, tá? Mandar beijo grande para toda a galera aí em Volta Grande, né? Volta Grande vai ter festa aí, né? São Pedro vai estar bombando aí nessa área. Lembrando que, falando em São Pedro, falando em festa, hoje tem aí o São João antecipado de Porto Feliz com Vitor Fernandes. É isso aí, Ricardo Som Estrutura. Você tem também o bloco Só Delas. É, não se envolva não, é Só Delas, meu amigo, o bloco. Não vá achando que você vai sair, não. Aí mandar um beijo grande pra toda a galera aí de Porto Feliz, que hoje vai estar em festa. Viviane, beijocas pra ti, pra menina Alice, pra menina Helena, pra toda essa galera aí. É, pra Vozal, pra toda a galera aí em Porto Feliz, curtindo a programação. Obrigado pelo carinho da audiência, obrigado pela companhia, tá? Lá no Largo, quero mandar um abraço pra toda a galera aí da Funcional, o pessoal que faz a Zumba. Ai, Dona Janda, beijo grande pra senhora, pra toda a galera aí. Em nome da senhora, eu represento todas as demais que fazem parte aí do grupo de Zumba e Funcional, todos os domingos aí no Largo. Ou todos os domingos não, todas as terças-feiras. Largo e também Porto Feliz. Tô sempre junto com essa galera lá na Cigana, toda sexta-feira. Também tem o pessoal da Zumba aí. Em nome da Geisa, mando beijo pra todo mundo. Manda beijo pra Dona Eliane. Um grande abraço pra seu João Paulo Darco, onde eu fico batendo papo toda sexta-feira, onde eu me divirto, onde eu me sinto em casa. Bom dia pra vocês também, tá? Mas vamos pra frente? Vamos curtir música? Essa eu quero mandar pra Fabiana, sei que ela curte. Ela diz assim: essa música me maltrata, mas lhe deixa bem também. Bom dia, que Deus abençoe o domingo de vocês. Vamos nessa? De Paulo e Paulino, participação Marília Mendonça, Estrelinha. Bom dia.

0: Obrigada, gente, obrigada. Tô aqui babando eles aqui, e aí o DVD não continua, né? Obrigada, muito obrigada.
1: Mais aplausos.

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4: Pois muito bem, estou por cá. E vocês estão onde? É, liga o rádio aí. Já tá no tempo já. Aumenta o volume um pouquinho, chega pra perto. Vamos curtir música boa. Bom dia. É, deixa eu mandar beijo grande aqui para Andréia Freitas, para toda a garotada e também para meu amigo Ramonzinho. Grande abraço, que Deus abençoe o domingo de vocês. E que bom que a arte em Sequilos está bombando. Ah, isso é bom demais. Que Deus abençoe, que Deus proteja e guie sempre, tá? É, Arte Sequilos que está acompanhando a gente também aí, é, no Preparando a Fogueira de segunda a sexta. Pela Imor FM das 13 às 14h30. É, também a banda Forró Sextano, a quem eu deixo aqui o meu abraço a toda a galera da banda, ao Luiz Santiago, ao Masca, ao Ramon, a toda a galera, a Silvana, toda a galera aí da Sextano, um grande abraço. A Sextano que também tá junto com a gente aí no Preparando a Fogueira, eu e Zé Peritiba com a menina Lara. Tamo lá de segunda a sexta, de 13 às 14h30. A Forró Sextano disponibilizou aí copos Stanley pra gente fazer sorteio com a garotada e a partir de segunda-feira vamos começar a fazer sorteios, tá bom? Então você que está nos ouvindo nesse momento, você quer participar, escreve uma cartinha para Preparando a Fogueira. É, aí você conta, ou você faz um versinho de São João, você conta uma história junina, você pode participar também com comidas típicas aqui na rádio, você pode participar mandando licores. E também a partir de segunda-feira a gente vai determinar um dia que a gente vai premiar também o casal mais bem trajado. É, do mês junino aqui nos estúdios, ok? Esse é o seu Preparando a Fogueira com muito brinde. Já tem TV, tem celulares, tem bicicletas, tem copos Stanley, kit de Sequilos da Arte em Sequilos e muito mais. Participe, liga, manda mensagem pra gente. Manda sua cartinha pra gente. Você pode entregar aqui na FM ou você pode deixar na loja Dias, lá na Praça da Feira. Bom dia a todos, sejam bem-vindos. Esse é o seu Quintal da Vizinha, mandando um beijo grande pra toda essa galera que fica curtindo a programação aos domingos. Obrigado pela companhia, tá? 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E como o Quintal da Vizinha é música o tempo todo, vamos nessa? Luan Santana, Zezé de Camargo e Luciano, Inquilina de Violeiro. Bom dia!

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0: Parabéns, Luanzinho. Menino, obrigado, Brasil te ama, viu? Ô, rapaz, o Brasil ama vocês, que é isso. Muito obrigado pela presença de vocês. Valeu, gente. Tchau, gente. Valeu, uma salva de palmas aí, gente.
1: Certo. 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

Essa é uma história que já deixou muita gente comovida. Fala sobre um homem que achava que na sua vida muitas coisas para ele não fazia sentido. É a história de um fazendeiro, um homem sem coração, mas que um dia pagou caro pelo seu desprezo e a sua ingratidão. Dos 4 filhos que teve, 3 ele trazia na palma da mão, com carinho e muita bula, e o outro era a caçula, que seria sua sina. Só porque ela era menina, ele não escondia sua decepção. E para todos ainda dizia que filho tinha que ser homem, que era para ajudar o pai na lida e que um dia seria dono do seu próprio chão. E que filho e mulher era um atraso de vida, além de não servir para a lida, não saberia dar ordens e jamais poderia um dia ser um patrão. Em todo canto que ia, os 3 filhos ele levava, só que a menina ele desprezava. E ela, entristecida, chorava escondida, em seu canto ficava, sabendo que o maior erro da sua vida era ter nascido mulher. Essa era a única culpa que ela carregava. Mas um dia, já cansada do desprezo que ela sofria, chamando seu pai de um lado, a verdade ela dizia: meu pai, o senhor me viu nascer, mas nunca me considerou. Eu já ouvi muito o senhor dizer que o seu maior orgulho é a sua fazenda de gado e ver os seus filhos do seu lado, no lombo de um cavalo ou em cima de um trator. Mas é só dos meus irmãos que o senhor tem falado, porque comigo o senhor nunca se importou. E nesse momento, dos olhos da menina, uma lágrima rolou. Mas ela continuou seu pensamento e, mesmo chorando, ainda falou: eu podia muito bem ter nascido menino, talvez tenha sido esse o erro do meu destino, que eu acho que ele não me ajudou. Mas agora eu vejo que ter nascido a sua filha foi mesmo um engano. Eu já tenho 12 anos e nunca ganhei um beijo e um abraço do senhor. E é com a alma ferida e com o coração queimando em brasa que eu vou embora desta casa. Eu vou sair de vez da sua vida. Ele ouviu as palavras daquela pobre menina, mas não se comoveu com as suas lágrimas e ainda falou: eu nunca ouvi tanta bobeira, tanta coisa para eu fazer, e eu aqui perdendo tempo com as suas besteiras. E se você quer saber, filho mesmo eu só tenho 3, e já que você quer ir embora, pode ir embora de uma vez. E ela se foi, pegou a estrada e foi embora, só levando uma sacola com as roupas que ela usava. Nunca mais mandou notícia e nunca mais voltou. Alguns anos se passaram e o fazendeiro começou a ver de perto a sua sina. Dos filhos que sempre adorava, não foi bem o que ele esperava e começou a sua ruína. E mais um tempo depois, o fazendeiro foi perdendo seu dinheiro, enquanto a doença matava os seus bois. Os filhos que ele tanto adorava só pensava na farra e na liberdade que tinha, pra fazenda não ligava. Passava o ano inteiro festando e assim foram gastando todo o dinheiro que tinha. O fazendeiro foi ficando desesperado, seu sangue fervia nas veias, gastando com o advogado pra tirar seus filhos drogados da cadeia. Depois de velho e cansado, ele se viu um homem derrotado. Abandonado pelos seus próprios filhos, ele se viu só, num buraco negro e profundo, desprezado por todo mundo, completamente só e endividado. E a sua fazenda, que já foi um dia o seu reino encantado, ele teve que vender para um comprador de um outro estado, que cobriu a oferta que foi dada e aceitou as condições que ele pedia. E ele só venderia a propriedade se ele pudesse continuar ali na fazenda, mesmo que fosse trabalhando de empregado, para poder viver ali o resto de seus dias. E com o orgulho ferido, reconhecendo seu fracasso, vendo que tudo aquilo que foi construído agora já não passava de um sonho perdido, que foi destruído pelos seus filhos e que fez dele um simples empregado, velho e cansado. Um certo dia ele estava sentado debaixo de uma árvore, admirando tudo aquilo que já foi seu. Foi quando ele recebeu o recado que ele ia ser dispensado, e no escritório da fazenda compareceu. Quando ele foi chegando, já foram lhe falando
já está pronta a papelada e só falta a assinatura do senhor. E ele, nervoso, já foi respondendo: fique sabendo, sua secretária, que tudo isso aqui um dia foi meu. E que no dia em que eu vendi essa fazenda, o comprador estava sabendo que eu ficaria aqui trabalhando de empregado, e o corretor me avisou que ele tinha concordado. Disse que ele morava em outro estado, sendo que na verdade eu ainda nem o conheço, porque nem sequer aqui ele nunca apareceu. E pode dar um recado para esse seu patrão, sua secretária. Diga a ele que nesse chão ainda vou ser enterrado e eu não vou assinar nenhum papel de demissão. E ela então respondeu: o senhor está muito enganado na sua decisão. O senhor entrou aqui me chamando de secretária, não sabe nem o que está dizendo. Eu é que sou a proprietária dessa fazenda e você é meu empregado. Nisso, ele abaixou a cabeça e ficou calado, mas depois respondeu: eu nunca na minha vida me senti tão humilhado. Pode me dar a papelada que eu assino minha demissão. Eu prefiro pegar a estrada do que ter que chamar uma mulher de meu patrão. Aí ela tirou da gaveta os papéis e uma caneta e colocou na sua mão. Depois que ele assinou, ela então se levantou e disse assim para ele: o senhor parece que está chorando. Se o senhor quiser agora, pode ir andando, que eu tenho mais o que fazer. Ele foi saindo cabisbaixo lá para fora, sabendo que ia embora, mas sem ter o rumo certo. Sua vida virou um deserto e ele se sentia agora realmente um velho desamparado. E nisso foi chegando um garotinho do seu lado e foi dizendo: por que é que o senhor está aí parado chorando, enquanto a minha mãe também chora lá de dentro te olhando? Eu nunca vi ela maltratar o empregado, mas o senhor pode ficar sossegado e não precisa chorar mais não, que ela já está vindo aí e na certa vai lhe pedir perdão. E ele, quando viu ela se aproximando, já foi dizendo: eu não preciso do seu consolo e muito menos do seu perdão. A senhora é rica e fazendeira e eu sou velho que já não tenho mais nada na vida. Mas eu vou sair daqui de cabeça erguida e ao cruzar aquela porteira que por mim foi construída, eu quero ouvir o som da sua batida, que sempre foi o sinal da minha chegada, mas que hoje me aponta a estrada, que por ironia será o meu ponto de partida. Eu já tô indo embora, já até peguei minha sacola, e a senhora já pode ir cuidar dos seus empregados, que eu não preciso de despedida, porque desse chão que já foi a minha vida, eu não posso sair daqui assim tão humilhado. Aí ela então falou: dessa vez o senhor não se enganou na sua decisão, porque com

ouve a sua glória e o seu fracasso. E se o Senhor ainda não está me reconhecendo, eu vou te contar toda a verdade. Um dia eu também fui tão humilhada e desprezada pelos meus pais e meus irmãos, que aos 12 anos de idade eu tive que...

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7: Beleza, beleza. Que horas são agora, velho? Aqui nos estúdios do seu Quintal da Vizinha. 10 horas e 7 minutos, 10 e 7, na melhor da Chapada, Maior FM 96,3. 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

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Vocês a par de todas as coisas, você está sempre acompanhando o Preparando a Fogueira todos os dias, tem aí muita informação e tem também muito sorteio. Então escreva sua cartinha para cá, mandando o seu versinho, mandando o seu licor, mandando comida típica, ou você participa com o casal mais bem trajado de festa junina aqui nos estúdios da Imora FM. Ok? Escreva sua cartinha, deixa aqui na Imoré, ou então deixa lá na loja Dias que a gente pega. Assim, facinho assim. Mas até lá, vamos tocando música aqui, né? Vamos nessa? Meu amigo Marco Silva, já tá pronto? Já tá beleza aí? Ó, vou tocar esse bloco que já tá na pauta, e o próximo é pra você, como diria meu amigo Zé Peritiba, quebrar aquela bolinha de fogo. É por aí. Segura a onda aí, que daqui a pouco tem muita música boa pra você tomar uma. Grande abraço, bom dia.

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6: Pois bem. Ah, meu irmão, são agora 10 horas e 36 minutos, 10h36 aqui nos estúdios da Aimoré FM. Esse é o seu Quintal da Vizinha. Até o meio-dia você fica na minha companhia. 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Pois muito bem, deixa eu mandar um beijo grande para Roseli. Ela já está na escuta desde cedinho. É, o seu vovô também hoje está ouvindo, né? Ai, Maria Fêmea, dá um beijo nele. Diz a ele que deixou um abraço mais que especial. Ele

Tá ouvindo no momento o vovô da Roseli aí, que tá curtindo a programação, seus filhotes também. Obrigado pelo carinho e a companhia, tá? É, bom dia, deixa eu ver, rapaz, eu ainda não fui no Zap Zap hoje. Deixa eu ver se tem alguma coisa aqui no Zap Zap da Aimoré FM. O cara fala com a voz mais bonita que eu.

0: WhatsApp da rádio, vamos ver quem tem mensagem hoje. A Suzy lá em Manguinhas mandou mensagem pra gente. Bom dia, aqui é Suzy de Manguinhas. Passe uma música de Eduardo Costa, a gente passa daqui um pouquinho pra ti, tá? Quem mais tá com a gente aqui no Zap Zap? A minha tia Ailda, que tá curtindo a programação. Bom dia, meu lindo sobrinho maravilhoso Germário. Por favor, passa uma música de Cristiane Zeneto, Vivendo Aqui no Mato. Já tá no, na pauta, a senhora vai ouvir já já aí, tá bom? É, já estava na programação. É, ela está mandando para todos os sobrinhos e sobrinhas. Ela está no sítio Dedinho de Prosa. Eu adoro esse nome, Dedinho de Prosa. Beijo, tia. Que Deus abençoe o seu domingo, tá? É, para todos aí no sítio Dedinho de Prosa, um beijo grande. A Lília Lopes. Bom dia, Germa. Tudo bem? Espero em Deus que sim. Amém. A nós todos, meu anjo. Ótimo dia para ti. E um abençoado domingão, um abraço, mande a lua aí pra gente aqui em um buzeiro de Mundo Novo. Estou na escuta, Lília. Beijo pra ti, pra Getúlio, pra dona Leonor, que Deus abençoe o domingo de vocês, tá? A vó Bizuí lá no Andaraí, ela tá sempre ligada na programação, sempre manda mensagem pra gente aqui curtindo. Ela sempre manda abraços pra toda a família e pra toda a galera do Andaraí e também aqui de Piritiba. O Paulinho lá na Piabas também tá curtindo a programação, obrigado pela companhia. O Etevaldo também curtindo a programação, obrigado por a companhia dos domingos. A Vera Martins aí no Cansação, Deus abençoe o seu dia. Que Deus abençoe o domingo de todos nós. Então vamos de música, afinal de contas, hoje é domingo. E que mal, já que eu te acordei, vamos nessa?
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4: Olá, olá, olá, olá, olá, sou eu, estamos por cá, são 11 horas e 6 minutos, o tempo voa, 11 horas e 6 minutos, deixa eu mandar beijo grande aqui pra a Irami, ela que tá mandando alô pra gente aqui, disse que a mãe dela, Dona Altamira, tá fazendo 93 anos, ô glória, que Deus abençoe sempre, Dona Altamira, parabéns, que Deus lhe abençoe, lhe conserve aí por mais 93 anos aí. Que tudo de melhor venha acontecer com a senhora. Parabéns todos os dias, tá bom? Meu amigo Luciano, lá na Fazenda Campo Verde, também curtindo a programação. Hoje ele tá lá na Areia Branca. Diz que agora é residente da Areia Branca. Tá pedindo uma moda aí, mandando pra ele e também pra o meu amigo Duval Miranda, mais conhecido como Duvazinho da Piritiba. É bem ele. Mandar um alô também para meu amigo Maurício, posto de alinhamento, balanceamento lá em Mundo Novo, mas hoje o Maurício está com seu pai lá na Amada Amante, tá aí outro nome que eu gosto, Amada Amante. Eu lembro quando eu era moleque, eu ouvia falar muito nessa cantiga, Amada Amante, o cenadinho é diferente, então lá no bate-papo. É, meu amigo Maurício, as lembranças, boas lembranças. Fica aí o resíduo, fica aí o carinho. Marco Silva, e aí, meu amigo, tá pronto? Já quebrou a bolinha de fogo hoje? Ah, não é possível, não acredito não. Ainda não? Não, não. É, isso aí tá aí um negócio que eu duvido, é isso. Aproveitar, deixa eu mandar um abraço aqui, além de Marco Silva, toda a galera aí na tabela, Dona Tidinha, um grande abraço. Bom dia pra senhora, mandar beijo grande pra toda a galera que curte a programação aí na tabela. Cristiane Alvim, a Cris Alvim, beijo no seu coração, bom dia. Deixa eu aproveitar e mandar um abraço aqui, rapaz, pra Sandy Mila Vitor, a Sandy, também pra seus pais, a Érica e o Jones, grande abraço. E mandar um abraço pra aquele cara, o Galdino. Dino, bom dia, tá tudo bem? Tá vivo? Mandar um abraço pra toda a galera do Largo. Teve arraiar ontem lá, né? Mandar um abraço pra meu filhote David, ele que botou o som ontem lá, né? No Largo. Beijo grande pra vocês, bom dia. E vamos nessa. Ei, Bruno, o Furunco, onde é que você anda? Tá aí no Novo, tá aí em Mairi. E você, Dona Jeane, não deram notícia? Pois é, tem um bloco aí especialmente para você tomar umas. Inclusive tem nesse bloco Desatino, sei que você curte muito. Mas vamos lá, Maurício me pediu para tocar uma música de Mato Grosso e Matias. Então vamos nessa. Mato Grosso e Matias. Na sequência tem Rio Negro e Solimões, Frio da Madrugada. E a próxima, Escolta de Vagalumes, lá para meu amigo Duvalzinho, para Luciano, lá na Areia Branca. Bom dia.

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5: Eu vou te mostrar como fazer quentão ainda hoje apenas respondendo perguntas no seu celular. Presta atenção, pessoal.

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0: 11:57, 11:57, assim a gente vai chegando no final de mais uma edição do Seu Quintal da Vizinha, agradecendo a todos o carinho, a compreensão, agradecendo a todos a companhia e a cumplicidade até aqui. Deus abençoe cada um de vocês em especial, que a tarde de domingo de vocês seja fantástica, que a semana de vocês seja perfeita. Boa tarde a todos, que Deus abençoe cada um de vocês, agradecendo também aos nossos anunciantes, ao De Tudo Supermercado, onde você encontra tudo em gêneros alimentícios, em dois endereços, na Regis Pacheco e também na Rua da Banca. 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Assim, a gente fica por aqui, desejando a todos uma excelente tarde de domingo, e como todos os domingos, eu deixo para vocês a minha mensagem para o dia de hoje.
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0: Desejo ao mundo um bom dia. Todos os dias a Terra dá uma volta em torno de si mesma. O Sol nasce e se põe para que a Lua possa reinar. O mundo dá voltas, a vida dá voltas, e tudo tem o seu tempo. É preciso ter paciência e saber esperar cada novo dia que nasce e um novo dia que chega para continuar. Ao acordar, pense sempre que o mundo e a vida não param nem enquanto você dorme. Deseje ter um bom dia, por isso, só depende de você. Se lhe falta disciplina, discipline-se. Se lhe falta alegria, procure descobrir o que pode lhe fazer feliz. Se se sentir triste, identifique aquilo que lhe faz mal e tire da sua vida. Se ontem você não conseguiu alcançar o que queria, hoje é um belo dia para conseguir. O mundo dá voltas para nos mostrar que vale sempre a pena recomeçar. Nunca desista daquilo que acredite. Deseje ao mundo um bom dia e tenha uma boa vida. Fiquem todos com Deus. Até domingo que vem, se Deus assim nos permitir, com mais uma edição do seu Quintal da Vizinha. Fiquem com Deus e até domingo que vem.

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13 horas, 9 minutos em Piritiba, 13 e 9, boa tarde. 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

13h12, está no ar a partir de agora o programa mais esperado do seu rádio. Você que contou aí em segunda, terça, quarta, quinta, sexta, sábado, para chegar o domingão, estou aqui de volta para passar uma tarde assim mais que demais com vocês, hein? Todo mundo preparado? Então aumenta o volume aí do seu som, tá? Porque hoje a coisa vai ficar boa demais, como sempre. Mas hoje vai estar bem melhor. Valeu, então muito obrigada então a você que a partir de agora está com a gente, acompanhando a nossa programação. Iremos ficar juntinhos, ó, até às 17 horas, tá bom? Combinado assim? Então não sai daí não, viu? Vamos começando o programa de hoje, pegando na maldade, capacete e teclas.

0: Eu discordo, chora sim.
1: Cheguem mais pra cá, pra perto da gente. Vamos ouvir essa lavaqueira bem de pertinho. Valeu, Ró! Valeu, Marquinhos!

abraço a galera de Pé de Serra aqui, ó. E vem prestigiar mais uma vez a Vela Vaqueira. Valeu, valeu!

De Sandra, passar uma música de Fernandinho, pai de multidões, para todos os amigos do rádio, para Meg, para você também, Suzanete. Valeu, Suzy. Beijão para você, boa tarde.

0: Amiga, feliz domingo pra você.
1: Obrigada.
0: Que bom que você voltou.
1: Oh.
0: O programa só é bom quando você está.
1: Oh, obrigada.
0: É, passa uma música de toque 10.
1: Só
0: vai dar eu e você.
1: Você.
0: Vamos tentar chegar.
1: Boa música.
0: Com meu esposo. Vamos alô pra meus dois filhos. Vamos alô pra meus três netos. Vamos alô pra meu genro Edielson. Pra minha nora. E vai pra minha irmã Celita. E vai pra tia Hilda, vai pra Dona Iranilda, vai pra você, Neide Correia. Enfim, vai pra todos que estão tá na escuta. Que Deus te dê uma boa tarde, um bom trabalho.
1: Obrigada, meu amor.
0: Sempre, porque eu estou sempre ligada. Tchau, amiga.
1: Tchau. Muito obrigada, Carminha, pela sua participação. Daqui a pouquinho tem Toque 10 pra você.
2: Boa tarde, princesa.
1: Boa tarde.
2: Uma boa tarde abençoada por Deus para você e para todos nós.
1: Obrigada,
2: né?
1: Meu amor.
2: Menino Jesus, vem abençoar tua tarde, teu trabalho, tua tarde de domingo. Hoje, Sandrinha, se não for possível, passa um forró aí com desejo de menina.
1: Olha!
2: Pra ficar a sua escolha, viu? Vai para você, vai para todos nossos amigos e amigas do rádio, para todos que estiver na sintonia. Para você, desejo uma boa tarde abençoada por Deus. Que menino Jesus abençoe teu trabalho sempre. Abraço, Sandrinha. Estou ligadinha.
1: Obrigada. É a Ivalci de Angico de Mairi. Valeu, meu amor. Um beijo pra você. Boa tarde, Flor. É Suzy de Manguinhas. Faço uma música de Neto Brito. Ofereço pra você, pra meus filhos, pra meu esposo Tico. Valeu, Suzy de Manguinhas. Ótima tarde pra você, minha linda, tá bom?
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1: Fala, Paulinho.
4: Sandra, eu vi uma música de Sandro Becker, um forrozinho, se quiser aí.
1: Tô aqui, Sandro Becker.
4: Foi assim pra toda a galera que tá curtindo aí.
1: Olha só, isso aí foi longe, hein? Sandro Becker.

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1: Boa tarde, Piritiba, Portal 96. Boa tarde, minha amiga Sandra Martins. Boa tarde, pessoal em Goiás. Marcelinho, Piritiba, Bahia. Boa tarde aí, ó. Boa tarde, meu amigo Sandra Barreto, tá na escuta com Sandra Martins também, né? Sandra Martins, todo mundo tá na escuta, programa aí. Sandra, passamos em Leonardo aí. E Goiânia, a vida que os outros que eu já voltei. Boa tarde, todo mundo na escuta, os amigos internautas, quer que esteja. Boa tarde, todo estado brasileiro. Boa tarde, Sandra. Tô na escuta do programa, Sandra Martins.
2: Pingo, deixando seu recado. Boa tarde, minha linda sobrinha maravilhosa, Sandra Martins. Estou aqui ligadinha em seu programa maravilhoso no sítio Dedinho de Prosa. Tia Hilda, hein? Por favor, passa a música de forró coqueiro da Bahia. Oferecer para você, para Zá, Heloísa, Odailton, que estão aqui comigo. E para todos os meus sobrinhos e sobrinhas. Beijinho de titia Hilda. Sumida, né? Ela é só curtindo agora, é só viajando, né? Tô de olho, viu, tia Hilda? Ai, ai. Deixe ela. Olha só, vamos curtir a hora certa. Vamos curtir aqui toda a nossa programação até as 16 horas. 17, não, diminuindo aí uma hora, não pode, né? São 13 horas 39 minutos. Tem mais um áudio aqui.
3: Boa tarde, minha linda.
2: Olha.
3: Oh, meu Deus. Glória a Deus, nós estamos juntos.
2: Que foi?
3: Outra vez, todo dia, toda hora. Todo ano e toda hora é para nós estivermos juntos.

0: domingo. Tchau.
1: Fica agoniada quando eu não venho.
0: E sua mãezinha, sua filhinha, seus parentes, tudo, irmão, tudo, que meu está tudo bem, graças a Deus.
1: Graças a Deus.
0: E Deus abençoe nós todos, minha filha, que Deus é nosso pastor e nada faltará a nós. Jesus ama nós todos. Eu te amo, minha filha, eu te amo igual eu amo meus filhinhos.
1: Olha,
0: meus
1: coisa irmãos. Linda.
0: Eu te amo igual uma filha, viu, Chama?
1: Obrigada, vovó Bizuí, muito todos, obrigada.
0: Que passe São João em paz.
1: Verdade.
0: Com saúde, que vence todo ano, todos os anos nós juntos. E Deus abençoe, minha filha.
1: Amém.
0: Que nunca, nunca lhe fartar. Todos os cantores dessa rádio. Todos, e passa uma musguinha, um alôzinho. Você já sabe, o louvor.
1: Sim.
0: Aí passa um alôzinho pra Tiaída, pra Sandrinha, pra Sandra, pra Maggie, pra todos da rádio que já trabalharam da rádio, que dê um bom São João a elas, todos os locutores da rádio, minha filha. E você, principalmente. Que essa mulher guerreira, que todo mundo tá aqui, vocês é peritiba, viu? Tchau.
1: Tá bom, vovó.
0: Te amo. Sinta abraçado, vovó Bizuí. Todos aí de Peritiba, todos da região, todos, esteja o abraço de vovó Bizuí. Nunca se esquece de ninguém, viu? Se eu for falar, é o dia todo. Tchau, beijo.
1: Tchau, meu amor, beijo. Tchau. Daqui a pouquinho...
0: Olha que falinha linda, Chan. Essa falinha me alegra toda igual a meus filhos, de longe, de perto. Tchau, beijo.
1: Olha, que coisa fofa. Valeu, vovó Bizuí, aí diretamente do Andaraí, aqui de Peritiba, né? Com a sua participação tão carinhosa. Beijão, viu, vovó? Titi Hélida também tá aí no dedinho de prosa, ó. Um cheiro pra vocês.

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14 horas 9 minutos em Piritiba. 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

0: Boa tarde, é Sueli de Itapiramutá. Quero ouvir Amado Batista, Quarto Negro. Valeu, Sueli, um abraço pra você, uma boa tarde.
1: Uma música daqueles caras pra gente curtir, vai pra você, toda a minha
0: família,
1: todos os meus amigos. Boa tarde, Sandrinha. Estou com uma música daqueles caras pra gente curtir, vai pra você, toda a minha família, todos os meus amigos e amigas de AZ, pra todos os ouvintes. Beijo, Sandrinha, fica com Deus, uma boa tarde, domingo, bom trabalho pra você e tudo de bom, maravilhosa.
0: Olha que legal, valeu, Celita.
2: Boa tarde, Sandra Martins. Sandra, se for impossível, passa pra mim aí, minha amiga. Um sucesso de Raça Negra. Ofereci pro meu filho Walter Ney, pra Nega, de Vavá, na Rua do Copo. E toda a galera que curte seu programa, viu? Tenha uma boa tarde e um ótimo trabalho. E oferecer também pra Nilton e Reinaldo, na abençoada. Valeu, minha amiga.
0: Valeu, obrigada.
2: Eu tomei um alô pra minha irmã Neide, na Associação José Aécio, que não perde seu programa. Valeu.
0: Valeu, muito obrigada. Boa tarde. Aí é o Walter, sua participação aqui pela sua 96 FM. Tem mais, vamos ver aqui. Boa tarde, Sandra, que é Wagner, do povoado Salgado Grande, Miguel Calmon. Se for possível, gostaria de ouvir Cristiano Neves, ex-amor. Valeu, Sandra, abraços. Valeu, Wagner. Forte abraço pra você também, boa tarde. Tem mais, hein? Cadê ele? Aqui. Boa tarde, locutora Sandra Martins. Feliz domingo, é o Zé Carlos Brandão. É, da Vila do Coelho. Um alô pra tia Hilda, Vera Martins, Adriano e Alexandre, também Dinalva, Lelego, em um buzeiro. Vai pra Celita e Valci, Suzanete, Nenas Tocas, Rosana e Ronival. Também pra Valdeir, Pedro, Mota, lá em Brasília, hein? Também vai pra Celso e Marlene, São Paulo. Vai pra Sirlene do Cobé, Bernardo, Sirlene Bernardo. E também é um abraço de Zé Carlos, da Vila do Coelho. Música de Beto Boto.

0: Boa tarde, Sandra.
1: Boa tarde.
0: Dá um alusão pra toda a galera das tocas. A José no Sítio Cajueiro, Nuca, Bodinho, Zica, Cachoeira Grande, Ivo e Família, Aria, Fazenda Vistosa, Zé Nilton, Dilton, Sorriso, com Padarlindo, Aria Branca, Bobó e Família. Eu quero oferecer a música de Seresteiro da Noite pra toda essa galera que tá na
1: sintonia. Eita, coisa boa, viu? Valeu, boa tarde.

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0: você gosta.
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1: Valeu, então, em Piritiba são 15 horas 6 minutos. Vamos agora à sua participação através do nosso WhatsApp. Boa tarde, menina linda. Tudo bem com você? Um alô para José Carlos, Meg, Tia Hilda, Rizalma, Vovó Bizuí, Celso, Marlene, Alexandre, Embuzeiro, também a Marivan e todos os ouvintes. Que Deus abençoe, um feliz São João para todos. Cheiro, Sirlene do Cobé, minha flor, beijos. Muito obrigada aí pela sua participação nessa tarde de hoje, hein? Um abraço aí para o Manuel Soares, que mandou aqui um áudio e apagou tudo. Boa tarde, Sandra. Se for possível, passa a música de Elias Wagner. Já não posso viver sem você. Ou toque 10, minha saudade. Renilde, minha flor. Rua do Gravatá. Cheiro para você.

0: Oi, gatona Sandra Martins, boa tarde.
1: Boa tarde.
0: É Jane da Bahia.
1: Oi, Jane, boa tarde.
0: Oi, Sandra Martins, bom domingo pra você, um bom trabalho pra você.
1: Obrigada.
0: Tudo de bom na sua vida. Gatona Sandra Martins. Tá chegando outra gata aqui pra falar com você. Boa tarde. Oi, Sandra Martins, gatona Sandra Martins. Você tem como passar uma música aqui para Jane da Bahia? Ó, agora eu vou oferecer essa música, não é para meu apelo para uma pessoa, não. Agora eu vou oferecer para aqui, para minhas amigas. Para Luziane, das Populares Novas. Para Stephanie, das Populares Novas. Para Jane da Bahia, para curtir. Mas oferecer para minhas amigas também. E um bom domingo para todos nós. Uma boa tarde, Sandra Martins. Estou na escuta. Eu moro aqui nas Populares Novas. Boa tarde. Mais uma vez. Sandra Martins.
1: Eita, nossa. Pronto, já mandou aqui um áudio. Como tem muita gente para participar, não é? Então vamos aqui. Se der tempo, eu coloco no ar em outro áudio também.
2: Oi, Sandra. Boa
1: Oi,
2: tarde.
1: Boa tarde.
2: Quero ouvir a música de Toque 10. Ofereci aí no Cobé para minha filha Adriane, aqui para o buzeiro Carla, Simone, e para você, Sandra, e todos que curte da Imoré FM, Vanso de Umbuzeiro.
1: Valeu, Vanson de Umbuzeiro, participando aqui com a gente.
0: Boa tarde, Sandrinha. Tudo
1: Oi,
0: bem,
1: boa
0: gata?
1: Tarde.
0: Estou aqui ligadinha na sua programação. Sua programação é top de linha.
1: Obrigada,
0: viu?
1: Meu amor.
0: Super maravilhosa. É para todos os gostos.
1: Verdade.
0: Sandrinha, se possível, eu gostaria de ouvir Deserto com Maria Massal. E ofereço especialmente para você, que faz uma programação super, super gostosa. De se ouvir e para todos que curtem, valeu?
1: Tá
0: Cheiro,
1: bom, meu
0: Sandrinha.
1: Amor, beijos.
0: Ótima tarde de domingo e uma semana abençoada para você.
1: Valeu, Litinha. Boa tarde para você também, meu amor.
3: Boa tarde, Sandra.
1: Boa tarde,
3: Dete. Sandra?
1: Oi.
3: Passa para mim a música de Lourenço Lorival. Eu nunca pensei que tivesse fim. Ofereço para você, família, ofereço para meus filhos, meus netos, meu irmão, meus genros. Ofereço para todas as pessoas que eu amo na vida. Tchau, fica com Deus, Deus te abençoe.
1: Amém, meu amor.
3: Bom programa, tudo de bom. Sandra,
1: Oi.
3: Você é filho da finada Arabella, porque eu conheci. Eu vejo o povo falando de sua mãe e eu me lembro, é filho da finada Arabella.
1: Isso mesmo. É, com certeza, graças
3: Tchau.
1: A Deus.
3: Com Deus, abraço.
1: Com muito orgulho. Olha só, 15 horas 11 minutos. 15 horas 11 minutos e tem mais participação aqui, claro. Fala, Rosilma.
4: Sandra, eu gostaria de ouvir a música de Batista Lima. Eu fiz isso para você, para todos os ouvintes e para todos os patrocinadores.
1: Olha só, que legal. Valeu, Rosilma. Muito obrigada pela sua participação. Excelente tarde para ti, tá bom?
5: Orlando, no Sítio Cantinho. Queria ouvir uma música com o Alcimar Monteiro, forró com o Alcimar Monteiro.
1: Boa pedida, hein?
5: Feliz pra Jutaí, Almir, Gisela, a esposa dele e toda a família dele, Jutaí. A minha esposa Maria, no bairro da Portelinha. E Panonda, Louro, Mototáxi, Eliana. Ofereço pra todos eles aí, pra Dani e família, pra você também.
1: Muito obrigada, então, pela sua participação. E tem mais, hein? O Fernando mandou aqui seu recado. Boa tarde, Sandra. Manda um alô para Fernando, Luara, Johane, Caio, Fernanda, Edivaldo, José Neto, É o filho que nasceu terça-feira, que coisa boa, mais um membro da família em um buzeiro, que fofura, meu Deus. Que Deus abençoe essa família aí, tá bom? E essa criança linda que já veio ao mundo. 15 horas, 12 minutos, daqui a pouquinho, hein? Mas daqui a pouquinho mesmo tem o sucesso que você pediu. Vou me organizar por aqui, pesquisar aqui todas as músicas para atender, como o Litinho falou, todos os gostos, é?

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2: 15 horas 36 minutos. 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Quem está curtindo a gente em Jequitibá é o Etevânio Teles. Alô, Etevânio, boa tarde para você. Obrigada aí pela companhia, pelo carinho de estar curtindo a Imoré FM. Conferindo a hora certa, são 15 horas 37 minutos.

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Falou então em Peritiba, são 15 horas 56 minutos. Que coisa boa, hein? Léo Santana e Pablo, ele ou eu? É isso aí, 96 FM. E o programa Domingo Especial, uma mistura de ritmos, atendendo a todos os gostos. Um alô todo especial para Idelmar, no povoado Riachuelo, né? Também Elizabeth, Arielle, Michele, Reinaldo, Verônica e Laura. Já já tem Toque 10 para vocês. 15 horas e 57 minutos em Peritiba. Domingo especial. Estarei por aqui até às 17 horas.

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Vamos agora atender os recadinhos aqui através do nosso WhatsApp. Boa tarde, Sandra. Aqui quem fala é o Gilderlanda, da Fazenda Alto Alegre, Povoado do Cantinho. Gostaria de ouvir uma música de Diguinho Sensação, das mais velhas. Ofereço aí pra minha mãe, Maria, o meu pai, Vado Manchinha, pra minha irmã Ana Rita, o sobrinho Ícaro, e também a filha Maria Clara, Jussiele, e pra esposa Jaciele, pra o filho Carlos, Daniel e Yuri. Também Miguel, para todos que estiverem na sintonia.

0: Boa tarde, minha locutora estourada, Sandra. Tudo bem?
1: Tudo bem.
0: Boa tarde com Jesus. Manda um abraço aí pro pessoal que tá aqui no Sítio Cantinho curtindo sua música aqui. Gisele, Almir, Louro, Dani, Nona, Eliana, Orlando. Aí bota Caboré também na lista. Bota uma música aí de Prince Royce. Um abraço.
1: Valeu. Uma boa tarde para todos vocês. Aí na nossa sintonia, já já tem o sucesso que você pediu.
0: Boa tarde, minha locutora estourada, Sam.
1: Aí, você já foi, né? Vamos ouvir mais um áudio aqui.
2: Piritiba, Bahia. E aí, como está? Piritiba aí, tá quente, tá frio aí, como é que tá? Manda um alô aí pra mim, que sou ouvindo da programação de vocês todos os dois.
1: Aí, o Paulo Giovanni, aqui tá quente, aí tem hora que tá frio e por aí vai. Valeu então, 16 horas 27 minutos em Piritiba, que coisa boa, hein? Você aí curtindo o som da 96 FM, a queridinha da região.

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1: Isso é que é São João de verdade, música boa, né, tia Hilda? Ah, aposto que tia Hilda afastou aí o sofá, virou a mesa do meio da sala e tá dançando aquele forrozinho aí com o Zay, tá não, tia? E a quadrilha, hein? Você que tá aí no sítio, fazenda, vilas, povoados, curtindo o Sanda 96 FM, esse sonzão aí, hein? É pra fazer aquela quadrilha bacana.
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1: Na sequência tem música do Prince Royce pra você que pediu aqui na 96 FM. E assim vou encerrando a minha participação por hoje. Agradecendo a todos pelo carinho, pela preferência, pela sua audiência, hein?
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1: A todos vocês que estavam aí curtindo, mas não participou aqui com a gente, mas tá aí,
0: eu
1: né?
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1: Com certeza acompanhando a nossa programação. Alô, Iraci, aquele abraço. Também Alessi, curte aí na Rua do Mundo Novo. Lene, na Avenida Fernandes. Alô, Lene, aquele abração, boa tarde pra você.
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1: Essa galera bacana de toda a região, aquele abraço. E se Deus permitir, estarei de volta aí no próximo domingo, Domingão de São João, para alegrar essa turma bacana aí na nossa sintonia. Alô, vovó Bizuí, no Andaraí, cheiro, minha linda.

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0: mistura. As gostosas do Brasil é do meu amigo Jean.
1: Bem, essa aqui eu acho que você já ouviu em algum lugar.
0: Essa faz parte.
1: Se eu pedir, você volta?
0: Eu volto pra você.
1: Foi volta agora.
0: Toda hora.

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0: Muito bom, que beleza. 96,3. Agora são 8 horas e 20 minutos. Programa Domingo Especial na sua última edição, na minha apresentação, Meg Correia. É com você até às 11 horas, tá? Eu quero a sua companhia, por favor. Tenha a bondade de me acompanhar até às 11, que será um prazer, uma satisfação enorme ter vocês por aqui. Bom, então é isso. E olha só, Domingo Especial, domingo. Dia 14 de junho de 2026. Estamos chegando aí quase. É, né? Estamos se aproximando do nosso São João, nosso tradicional São João. E a gente está por aqui, olha, tocando aquelas canções, aquelas músicas bacanas demais. Para alegrar, para animar e para incentivar você também, né? Afinal de contas, é uma festa maravilhosa, é uma festa nossa. E a gente tem que comemorar enquanto, né, nós temos essa alegria de viver. E as músicas de São João são contagiantes. Emociona a gente, faz a gente acordar e querer seguir a vida, não é? Pois é assim que a gente tem que continuar, tem que prosseguir. Bom, agora 8 horas e 22 minutos.
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0: Eu quero dizer pra você o seguinte: nunca desista de recomeçar.
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0: Pois sempre que algo chega ao fim, uma nova estrada se abre à nossa frente. Viva na esperança de dias melhores. E persista até que algo de bom aconteça, tá? É isso mesmo, e olha, vamos prosseguindo, vamos continuando, vamos acreditando, vamos continuar acreditando e confiando. E agora sim tem Mastruz com Leite.
2: Isso aqui?
0: Tem Luiz Gonzaga e tem aquelas canções que você pede, que você faz a programação juntinho comigo, que eu adoro. Eu quero você por aqui, tá? Alô, Rosinha na Chapada, beijo pra você. Alô, Suzy, obrigada pela companhia, Suzy. Alô, Leide, também acompanhando a nossa programação. Beijos pra você, Leide. Tá me ouvindo? Boa noite, Meg. Tô lhe ouvindo, que beleza. Vânia, tudo bom, Vânia? Grande abraço. Alô, Vera Verusca, tá ouvindo a gente também, né, menina? Boa noite. É, isso aí. Boa noite pra você também. Valeu, Leide. Valeu, família, curtindo o nosso programa. A mãe de Cecília. A Vânia, claro, Vânia, Cecília. Meu beijo pra vocês, obrigada. Obrigada, Vânia. Obrigada, Cecília, pelo carinho, por tudo, viu? E assim vamos juntos, até as 11 horas. Pode pedir sua música, pode fazer a programação juntinho aqui, que eu vou ficar feliz e agradecida pelo carinho de todos vocês. Espero que vocês todos estejam bem. Se não tiver, bora pra frente. Eu sei que amanhã vai estar melhor, tá? Então, segue em frente, levanta a cabeça e continua caminhando, continua lutando, continua acreditando. E vai dar certo, sim, com certeza. Valeu, Cecília. Valeu, Vânia.

0: que beleza, que maravilha. Flávio José, Pra Que Dividir, teve também Fala Mansa. Teve também Mastruz com Leite. Alôção especial para o nosso amigo José Adonilton, lá no Salgado Grande, ouvindo o nosso programa. Obrigada aí pela tua companhia, tá, meu irmão? E ele deixou um recado aqui pra gente, vamos ouvi-lo. Oi.
1: Boa noite, Meg.
0: Oi, boa noite,
1: é José. José Adonilton Moraes, por Porto Salgado Grande. Eu gostaria de ouvir a música da Mara Batista, Casa Bonita.
0: Certo.

0: E toda a minha família Moraes, viu? Valeu, médico. Valeu.
1: Valeu, meu irmão. Um grande abraço pra você, pra Margarete. Pois é, que coisa boa, né? Isso é a casa própria. Isso é maravilhoso. Isso é bom demais. Deus abençoe vocês com saúde, com muita paz, com muito amor, tá? Vamos tocar daqui a pouquinho mais um sucesso aí do Amado Batista. Mas agora tem mais uma do Flávio José. Nesse clima de forró, manda essa gente bacana que está aí do outro lado curtindo a gente. E nós vamos juntos até as 11 horas.

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Agora são 8 horas e 59 minutos. E você curtiu Eduardo Costa e Amado Batista? Aqui nossa programação. Vamos juntos até as 11 horas. Muito boa noite para você acompanhando a nossa programação Aimoré FM, a sua rádio preferida. Essa tem nome, tem credibilidade. São mais de 30 anos no ar, tá? Animando, entretendo, informando você que sintoniza melhor Aimoré 96,3.